J83. A Joel Romero. A Cristian Alberto de la Bolaza. A Marcelo Daniel Silva. A Lince. A Matías Álvarez. Al Rodri. A PBA 24. A Costele 9. A Santi Hiroi.